regressamos esta semana para continuar a falar dos bons concertos que ouvi neste verão. Kailissa, ouvimos dois temas, Drifting, do álbum 2013 Ultraviolet e também Only One, de Static Tensions, de 2009. Kailissa, que deram um concerto brutal no Sonic Blast. Sem dúvida, já os tinha visto antes, mas pronto, sempre bons concertos. E outro dos grandes concertos que me satisfez bastante no Sonic Blast foi de Turbo Negro, que veio satisfazer um dos meus desejos de adolescente. Eu nunca tive a oportunidade de ver Turbo Negro antes, com um novo vocalista fabuloso que veio dar vida a esta banda. Vamos ouvir dois temas do álbum que eu mais amo, Apocalypse Dudes, e que eles tocaram. Aliás, eles focaram-se muito em muitas das músicas que fazem parte do Apocalypse Dudes. Vamos ouvir The Age of Pamperius e também Get It On.

e não estava à espera de um concerto tão bom dos Turbo Negro, porque pronto, já passaram tantos anos. E foi, sem dúvida, superou muito as minhas expectativas e foi super divertido e foi maravilhoso. Também grande concerto para o Zion Fire, que já tinham estado há 10 anos no Sonic Blast, mas grande concerto, gostei mais deste do que de há 2 anos. Vamos chegar com dois temas, um do último álbum Come at the Storm e outro do meu álbum favorito, Electric Messiah.

Sanction Annihilation, o tema do álbum Electric Messiah dos Iron Fire. E vamos a seguir falar dos Teen Mortage, que grande concerto, maravilhoso, como não, neste punk que faz tanto falta ao Sonic Blast. Vamos ouvir dois temas do seu álbum homónimo, que foi editado em 2024. E relembro que podem ver toda a playlist em orgasmental.blogspot.com. Podem nos seguir através do Facebook, do Mixcloud, do Facebook, não, esqueçam o Facebook, da Rua FM, do Mixcloud, do Instagram, sempre desatualizado, que entretanto também devo desistir. Ficamos com dois temas de Change e Smoked.

Demolidores, os Trash Talk deram um concerto magnífico. Foi um boost de energia enorme, foram incríveis. Ouvimos dois temas do álbum No Peace de 2014, Cloud Kicker e também Locked in the Skin. E terminamos com os Dev Heaven, que tocaram não só músicas do seu último álbum, mas o último álbum é aquele álbum que eu gosto. Lonely People with Power, que foi editado ano passado. Vamos ficar com Magnolia e também Body Behavior para terminar a edição dos concertos de verão do Orgasmo Mental. Que venham muitos mais para o próximo ano, porque durante o ano é difícil vê-los, principalmente porque muitos ocorrem durante a semana e com o trabalho e com a distância, seja de Lisboa a Porto, é quase impossível estar presente. Para o ano, o Sonic Blast vai fazer 15 anos, prevê-se uma edição bombástica, e aguardamos então por essa grande edição e os nomes que vão estar presentes para o ano no Sonic Blast. Então ficamos com o Magnolia dos Death Heaven e também Body Behavior. E por hoje me despeço, fiquem bem e até para a semana.

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Bem-vindos ao Sangue Elétrico, uma hora de rock and roll e outros ruídos. Em destaque, por aqui vai estar o álbum de 1998 dos Royal Trucks, Accelerator, com o qual abrimos esta emissão com a música I'm Ready. Fique por aí, vamos até às 10.

Test Arrest foram os canadianos Computer, lá atrás, e o trio australiano Loose Lips, que acabámos de escutar com o tema Out of Time. Continuamos pela Austrália, agora com os Prize.

Ouvimos From the Night, do álbum de estreia dos Price, In the Red, seguidos de mais uma estreia em álbum, os belgas Purses. O LP tem por título Reality Fantasy e a música escolhida para aqui rodar, UCK. The Alcoholics e Puffer a soar nos próximos minutos.

Flick of the Race dos ingleses Alcoholics e mais uma banda canadiana, os Puffer, de quem ouvimos o tema Pressure. Continuamos com os australianos Whip, que antes deste disco chamavam-se Serpati. Anti-Adipose, o tema a ouvir.

Jennifer Herrera e Neil Haggerty, ou melhor, os Royal Tracks, chegam ao 7º álbum com fama de banda difícil, experimental e caótica. Mas com este a Accelerator, surpreenderam. Em vez do noise hermético, entregaram canções que soam quase acessíveis. Quase, porque a produção é deliberadamente suja e distorcida, como se estivessem a gozar com a ideia de hit single. O álbum é repleto de riffs contagiantes, canções glam e energia punk, tudo embrulhado num caos controlado, filtrado por distorção, barulho e ironia. É rock que abana, mas nunca se deixa domesticar.

O que faz de Accelerator um álbum especial é um equilíbrio improvável. Soa a homenagem ao rock and roll clássico e, ao mesmo tempo, à sabotagem do mesmo. Há canções que parecem estar prestes a desmoronar, mas mantêm-se firmes graças ao carisma vocal de Herrera e à guitarra de Haggerty. 25 anos depois, Accelerator continua a ser um álbum explosivo, abrasivo, provocador e cheio de energia crua. Um disco que não dá respostas fáceis, mas garante uma viagem caótica e inesquecível.

Certain People é o segundo álbum dos lisboetas Demo Crash, editado em maio deste ano pela editora Vinyl Experience. Escutámos o tema de abertura, The Concept of Clothing. Os próximos minutos serão gastos na companhia dos Vegas Fabulous Fairies.

três músicas sem interrupção. Começamos por ouvir os Vegas com Favorite Dress, seguido dos russos Fabulous Fairies no tema Dirty Money, e por fim escutamos Feel This Way de Hammett O'Connor. Unlettered e Shocks para ouvir agora.

Inside You, do álbum 5 Mile Point dos Unlettered, e os Shocks com o tema Clover. Vamos terminar esta hora de Sangue Elétrico com os Dream Syndicate e o EP de 1983, Tell Me When It's Over. Boa noite.

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Ora, boa noite, sejam muito bem-vindos a mais uma edição do Rocódromo aqui na Rádio Universitária do Algarve 102.7, sempre com repetição na madrugada de quinta para sexta-feira, já às 5 da manhã, e também disponível online em rua.pt, no podcast da Rua. Está na hora de mais uma viagem pelo universo do rock e do metal, com novidades, pesos pesados e algumas descobertas pelo caminho. Começámos esta edição com uma música que tem uma carga emocional muito especial. Os Polaris estão de volta com Without You. É o primeiro tema novo da banda australiana em 3 anos, lançado no passado dia 3 de setembro. É uma música nascida do luto pela morte do guitarrista Ryan Sew. Em 2023, a banda transformou essa perda numa canção de enorme intensidade, juntando riffs pesados, vocais agressivos e refrões melódicos, um solo particularmente emotivo e um breakdown final brutal. Depois desta entrada carregada de emoção, vamos até a Espanha para encontrar uma das grandes referências do thrash metal daquele país, os Ángelus Apátrida. Abriram um novo capítulo ao assinarem com a Napalm Records, A Cycle of Ruin. É o primeiro single dessa nova fase, com os habituais riffs cortantes, groove pesado e um solo de guitarra explosivo. É o tema que vai integrar o próximo EP do Reckoning, previsto para novembro. Boa noite, bem-vindos.

E depois dos Arreluz à Pátrida, continuamos a viagem com os Motley Crue e Nobody Knows What It's Like To Be Lonely. Aqui encontramos um lado mais introspectivo da banda, com a solidão no centro da música, aquela experiência que pode existir mesmo quando estamos rodeados de pessoas. É um registro diferente da imagem mais festiva e mais solta que tantas vezes associamos aos Motley Crue, e precisamente isso merece esta atenção aqui no Rocódromo. Mudamos de ambiente, não de intensidade. Os Spirit Box chegam com o Morning, um tema que mergulha ainda mais fundo no lado atmosférico e emocional da banda. Courtney LaPlante conduz-nos entre momentos de fragilidade e explosões de peso, numa combinação de metalcore, eletrónica e ambientes quase cinematográficos.

do Spirit Box, seguimos com os Falling in Reverse e Joseph, uma novidade acabada de sair. A música foi lançada esta semana e junto a Ronnie Radke, Corey Taylor do Slipknot e Serge Tankian do System of a Down. E há aqui uma estreia particularmente curiosa: é a primeira vez que Corey Taylor e Serge Tankian aparecem juntos na mesma música. O próprio título Joseph é o nome do meio de Ronnie Radke e musicalmente a faixa vai do piano e tem momentos quase baladísticos para riffs pesados, eletrónica e uma dimensão vocal bastante teatral, uma colaboração que no papel já parecia improvável, agora podemos ouvir aqui no Rockódromo. Podemos ouvir aqui no Rockódromo. Continuamos com uma banda que também está presente a apresentar um novo álbum, os Miss May I, trazem-nos Highbrow Thieves, o mais recente single da No Place For Me, chega a 2 de outubro. Aqui os ladrões do título não estão atrás de dinheiro, segundo Levi Benton da banda, estão a roubar algo muito mais valioso, o nosso tempo, através da exploração de quem trabalha até ao limite. Vamos ouvir.

acabámos de ouvir os Orbit Culture com Nuclear God, uma faixa que mostra bem a identidade da banda sueca, riffs pesados, uma dimensão quase épica e aquela mistura entre o death melódico e o groove que os tornou uma das propostas mais interessantes da nova geração do metal europeu. Nuclear God é uma música de bastante intensidade, construída para soar enorme, como vês, tanto nas guitarras como na bateria. Agora fazemos uma mudança de ambiente bastante interessante, From First to Last, trazem-nos They Said Your Ghost Was a Promise, um título que já nos coloca num território muito mais melancólico e introspectivo. A banda continua a explorar aquela ligação entre o post-hardcore, o emo e o rock alternativo, criando um contraste muito forte com a violência sonora que acabamos de ouvir.

Acabámos de ouvir o Sin Queen com TX2 em Drop Dead Gorgeous. É uma faixa que encaixa perfeitamente na atitude de Sin Queen, um metalcore, post-punk, eletrónica misturados com uma boa dose de irreverência. Colaboração com o TX2 acrescenta ainda outra camada à música, mantendo aquele lado provocador e exagerado que faz parte da identidade da artista. O tema integra Metalicious, o mais recente EP. Agora seguimos com Gore, com a Crucified, lançado no início deste mês. É o segundo avanço de Then You Cannot Love Me, próximo EP da banda. A música fala daquela atração perigosa por alguém que sabemos que nos pode fazer mal, uma mistura de desejo, tentação e caos, e musicalmente a banda transforma essa ideia numa faixa intensa, pesada e bastante agressiva. Vamos ouvir.

ouvir os Thousand com Just Be Honest, uma banda que se tornou uma referência no post-hardcore, muito marcada pelo contraste entre guitarras intensas, melodias e ainda uma enorme carga emocional, como ouviste. Just Be Honest mantém precisamente essa combinação, intensidade sem perder o lado melódico, numa música que pede para ser ouvida com atenção. Vamos descer um degrau no peso. Graceless chegam com o Suicide Silence, uma faixa de enorme intensidade, construída em torno daquela sonoridade agressiva que cruzou o hardcore e o metal extremo. Aqui não há muito espaço para respirar, é peso, violência e velocidade do princípio ao fim. Vamos ouvir.

acabaste de ouvir os Against the Current com Protégé. A banda continua a explorar aquele cruzamento entre o rock alternativo, o pop punk e uma abordagem cada vez mais pesada, com a Chrissy Constanza a assumir o protagonismo vocal. Uma música que mostra bem essa capacidade de juntar melodias diretas e uma energia mais agressiva. Mas agora, por um nome incontornável do metalcore, As I Lay Dying, chegam com Polarized. É uma faixa construída à volta de riffs pesados, bateria poderosa e toda aquela dinâmica entre melodia e agressividade. Marcou e marca a entidade da banda. É a altura de aumentar novamente o peso no

acabámos de ouvir os Insomnium com Ark in the Sky, que entramos naquele território onde o death metal melódico ganha uma dimensão quase cinematográfica, guitarras muito pesadas, melodias amplas e uma atmosfera sombria, que é uma das grandes marcas da banda finlandesa. Para fechar esta edição, ficamos com os Dark e Oak Heaven, uma faixa que nos leva para um lado mais obscuro e pesado, perfeita para terminar esta viagem pelo rockódromo. 16 malhas por entre novidades, peso, melodia e diferentes formas de viver o rock e o metal. Eu sou o DJ Mr. Cool, Pedro Gonçalves, e volto para a semana com mais novidades do heavy metal. Até lá, fica bem.

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0: escrita com o filho da mãe. 8:13. Muito bom dia, boa sexta-feira.
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0: Agora a música do baú de 2009 de XX com Eve, com VCR. Depois há 5 minutos de farmácia para ouvir sobre a diabetes.

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1: Olá e sejam muito bem-vindos a mais um episódio dos 5 Minutos de Farmácia. Hoje vamos falar sobre a diabetes e, apesar de ser uma doença conhecida de muitos dos nossos ouvintes, ainda há certos aspectos que podemos ou não conhecer e nunca é demais falar sobre ela. Até porque dados do relatório de 2025 da DGS sobre o Programa Nacional da Diabetes indicam que Portugal registou em 2024 quase 81 mil novos casos de diabetes, confirmando-se a tendência de crescimento desta doença ao longo dos anos. Hoje, para falarmos sobre ela, temos a farmacêutica Alexandra Marques, da Farmácia.
2: Olá Soraya, cumprimento também os nossos ouvintes. Hoje efetivamente falamos sobre a diabetes, vamos dar destaque a esses dados, como visto são preocupantes e pensamos que com um pouco mais de informação possamos contribuir aqui também na nossa medida para inverter essa tendência de crescimento de novos casos.
1: E começo então por perguntar o que é efetivamente a diabetes, e existem vários tipos, não é? Portanto, diferenciá-los um bocadinho.
2: Sim, existem diferentes tipos, mas começando pelo que é a diabetes, penso que faz um pouco mais sentido. Então, de uma forma mais simplista, a diabetes consiste num aumento dos valores de açúcar ou glicose no sangue. Isso pode ter diferentes causas. Uma delas é uma insuficiente produção de insulina pelo nosso pâncreas. E aqui falamos de um caso de diabetes tipo 1. Ele acontece maioritariamente em crianças e adolescentes e caracteriza-se por haver um início súbito dos sintomas. Uma outra causa de diabetes é uma insuficiente ação da insulina. Ou seja, falamos de um caso, neste caso particular, falamos de uma diabetes tipo 2, e neste caso a insulina está presente, só que por vários motivos, ao longo do tempo o nosso corpo vai ganhando resistência à sua ação. Portanto, ela está lá, só não consegue executar a sua ação. Este tipo de diabetes é mais frequente nos adultos e nos idosos e corresponde a cerca de 90% dos casos de diabetes. Existem outros tipos, nomeadamente a diabetes gestacional, mas estes dois são os mais frequentes, daí darmos mais destaque na nossa rubrica semanal.
1: E quais é que são os principais sintomas da diabetes e se variam consoante tipo 1 ou tipo 2?
2: Então, a diabetes vai inevitavelmente manifestar sobre um conjunto de sinais e sintomas. Eles não diferem muito nos diferentes tipos de diabetes. O que os distingue, ou a principal diferença, diria que é no caso da diabetes tipo 1, como referi há pouco, o início dos sintomas é mais abrupto e ocorre uma perda de peso muito repentina, portanto isto é bastante distinto. Outros sintomas que podem surgir na diabetes é a sensação de boca seca, urinar frequentemente, uma fome que é quase insaciável, fadiga, visão turva e também algumas infecções que surgem de forma recorrente, nomeadamente as micoses ou as infecções urinárias. Portanto, estes são os principais sintomas.
1: E nós sabemos que o estilo de vida tem influência em várias doenças, na diabetes com certeza não é diferente. Uhum. No entanto, existe algum fator genético ou alguma coisa que pode tornar alguém mais propício de vir a ter diabetes?
2: Então, uma vez que a diabetes tipo 1 surge essencialmente devido a uma predisposição genética, vamos aqui apenas focar nos fatores de risco para a diabetes tipo 2, porque esses sim estão maioritariamente relacionados com o nosso estilo de vida. E são eles o sedentarismo e a obesidade. Sabe-se que o excesso de peso e a obesidade são o principal fator de risco para a diabetes tipo 2, mas não só. Ser hipertenso, ter hipercolesterolemia, portanto os valores de colesterol elevado, ser fumador. Também não nos podemos esquecer de fatores como, por exemplo, o histórico familiar da diabetes e também ter idade superior a 45 anos, mas diria que o estilo de vida é preponderante no aparecimento da diabetes tipo 2.
1: Portanto, significa que para evitarmos ter diabetes é também evitar estes fatores de risco que mencionaste, não é?
2: Exatamente. Nós não podemos, obviamente, mudar a nossa idade, não podemos mudar o nosso histórico familiar, ou seja, se tivermos familiares com diabetes, isso não podemos mudar, mas podemos mudar o nosso estilo de vida, tendo um estilo de vida mais saudável, uma alimentação equilibrada, evitando alimentos com gorduras saturadas, muito açúcar. Devemos fazer um fracionamento alimentar, ou seja, comer a cada 3 horas e não saltar refeições. Devemos também evitar o consumo excessivo de bebidas alcoólicas, praticar atividade física de forma regular e sustentada e, claro, não fumar. O tabagismo é um fator de risco para imensas patologias e a diabetes é também um deles.
1: Mas quando a prevenção já não é possível, já existe um diagnóstico, como é que se trata depois a diabetes?
2: Então, a diabetes não tem cura, mas tem tratamento. E o tratamento vai depender de vários fatores. Um deles é o tipo de diabetes que estamos a tratar. No entanto, a adoção de estilos de vida passará sempre, ou será sempre a base de todo o tratamento. Relativamente à terapêutica farmacológica, a diabetes tipo 1 trata-se com insulina, portanto, administrar as injeções de insulina aos doentes que não conseguem produzi-la ou produzem muito pouca quantidade, portanto, repor essa insulina. Relativamente à diabetes tipo 2, já temos outras alternativas, nomeadamente os antidiabéticos orais e, mais recentemente, os análogos dos receptores GLP-1. Não querendo dizer também que, em casos mais complexos de diabetes tipo 2, não se tenha também de recorrer a injeções de insulina.
1: E nós hoje, nestes 5 minutos, apresentámos o que é diabetes, explicámos um bocadinho. Para a semana regressamos com a temática do diabetes, mas focada mais em tratamento, especialmente nas injeções que têm sido utilizadas agora com outro propósito.
2: Estas,
1: não é?
2: Que eu falei, os análogos dos receptores do GLP-1.
1: Portanto, para a semana regressamos com essa temática.
2: Regressamos.
1: Portanto, até para a semana.
2: Até para a semana.
1: Os 5 minutos de farmácia de hoje ficam assim terminados. Esclarecemos tudo sobre a diabetes. Para a semana falamos sobre a medicação.
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3: Mais uma edição dos 5 minutos de farmácia, hoje sobre a diabetes, e para a semana também falamos outra vez das diabetes, mas já de outro assunto, das injeções que, como a Soraya disse, e bem, estão a ser utilizadas às vezes não para o seu propósito, que é tratar a diabetes. Mas pronto, isso a Alexandra Marcos fala-nos na próxima semana, por isso fica desse lado. Já sabes, esta edição e muitas outras já estão disponíveis no SoundCloud, no YouTube e também no Spotify. Voltamos aqui à música com o Made in Algarve, com o Danny Gatt, Feel It, com o Dizzy, e depois às 8h30 à Academia no Ar, estamos de volta.
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0: Travessa dos Fala Povo Fala. Já a seguir, Old Yellow Jack com Tim Jones. 8h29, muito bom dia, boa sexta-feira. 21 graus lá fora.
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0: 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Já sabes, hoje as temperaturas sobem até aos 34 graus segundo o IPMA. Por isso temos subida na temperatura. Só a partir de domingo é que desce.

0: 8 horas 32 minutos. Daqui a uma hora há notícias na Rua FM, mas para já há ainda Academia no Ar e muita música para ouvir. Bom trabalho e bom início de fim de semana. Vamos então ouvir a Academia no Ar de hoje, hoje sobre a abertura do ano desportivo 2026-2027, com o Nuno Rodrigues.
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2: Olá e bem-vindos a mais um episódio do Academia no Ar. Estamos de regresso após algum tempo de férias e as atividades ainda vão começar, mas já temos vários assuntos para falar. Temos aqui connosco o Nuno Rodrigues, o responsável máximo do desporto da Universidade do Algarve. Olá.
3: Olá, olá Tiago, olá caros ouvintes.
2: Bem-vindo depois de algum tempo de interregno, não é? Mas voltamos aqui com a força toda e, como tinha dito, as atividades vão começar daqui para a frente, mas já podemos falar, nomeadamente, de algumas atividades esportivas que decorreram durante a semana de acolhimento dos novos estudantes.
3: Sim, em relação à vertente desportiva, nós, como é norma, nos últimos anos começamos sempre na semana de acolhimento com uma proposta de atividades desportivas também para fazer então a integração e a inclusão dos novos alunos. Este ano voltámos a apresentar um programa de atividades vasto. Tivemos atividades de caráter mais náutico, o surf, o SUP, a canoagem. Dizer que essas aulas por norma são sempre muito, muito concorridas em termos de processo de inscrições. As inscrições que foram abertas foi 30 para cada uma dessas aulas, foram sempre lotadas, ou seja, tivemos que fechar as inscrições porque havia muito mais pessoas a se inscrever do que a capacidade que nós tínhamos para acolher. Portanto, aqui deixar um agradecimento muito especial à AMAR, que é um dos nossos parceiros no bodyboard e no surf, ao Clube de Surf Faro também, também ao Ginásio Clube Naval de Faro, por causa do Super Race Faro, que é onde fazemos o stand-up paddle, e também ao Centro Náutico da Praia de Faro, onde fazemos a atividade de canoagem. Isto decorreu nos fins de semana passados, nos dois fins de semana passados. Depois também tivemos um dia especial para nós, que foi o dia do Sunset. Também tivemos uma série de atividades desportivas no dia 15, naquela tarde a seguir ao dia da abertura do ano letivo. Apresentámos também ali uma série de atividades e que foram também muito bem acolhidas. Tivemos uma participação muito satisfatória e daí destacou-se também um evento novo, diferente, que acabámos por propor e acabou por ter muito interessante, que foi o Algrox Inclusive. Aquilo é um bocadinho inspirado, foi uma atividade um bocadinho inspirada no IROX, que agora está muito na moda, em que tínhamos o remo, mas só podiam fazer a remada com um braço, tínhamos a bicicleta, mas só podiam fazer a bicicleta com uma perna, a corrida, por exemplo, era 2 a 2, mas um ia de olhos vendados. Simulámos ali algumas atividades de treino funcional que são utilizadas nesta nova atividade, mas de modo a que fosse inclusivo e a que as pessoas comentassem as dificuldades que uma pessoa com necessidades educativas específicas normalmente tem, e acabou por ser muito interessante. Tivemos ali alguns cursos, algumas de comissão de praxe que se inscreveram, cerca de 8, e foi diferente, foi muito interessante. Demos ali um bocado de um colorido e uma atividade diferente ali ao Sunset, e pronto, isso acho que correu muito bem. Depois, em relação ao desporto, dizer ainda de que nesta semana também marcámos e agendámos alguns treinos de voleibol, alguns treinos de abertos, de tiro com arco, de karaté, e que também está a ter muita de basquete, de futsal, que também estão a ter uma adesão muito interessante, e ainda estão, alguns já decorreram, outros ainda estão por realizar, é até ao final do mês de setembro. E pronto, esta foi este primeiro, ao fim e ao cabo, o primeiro grande impacto deste ano letivo da nossa vertente desportiva, portanto, tem muito a ver com esta situação.
2: Isto é importante, por um lado, para integrar melhor os alunos, e por outro lado também para vos dar a conhecer, portanto isto tem duas vertentes importantes, este tipo de atividades.
3: Sim, a ideia é exatamente essa, é colaborar, participar, ser mais um parceiro em todas estas atividades de acolhimento que a Universidade procura disponibilizar aos nossos alunos. Exatamente, a perspectiva é sempre essa, a melhor integração possível, harmonia de interação possível, porque queremos, obviamente, que os nossos novos estudantes sintam em casa. E o desporto é uma ferramenta, para este tipo de situações, é uma ferramenta muito poderosa e que não podemos deixar de fora destas situações. Pelo menos, obviamente, eu falo para mim, é a minha dama, não é? Mas eu acho que cada vez todos acham que realmente faz todo o sentido.
2: E agora, há uma coisa que vai acontecer importante aqui neste serviço do desporto, não é? Que estava integrada na Associação Académica, agora vai haver uma transição para os serviços de ação social. No que é que isto vai, o que contexto é que é este e o que é que vai acontecer em concreto?
3: Sim, essa transição, essa migração do serviço de um lado para o outro, sim, está a ser efetuada com a maior das calmas, com o maior da harmonia possível. Basicamente, o serviço de desporto vai deixar de estar alocado na Associação Académica, na sede da Associação Académica, e vai passar a estar alocado nos serviços de ação social, onde também estão lá os outros serviços que os serviços de ação social prestam à comunidade académica, e esta é a grande alteração, por assim dizer. Tudo o resto estamos a tentar manter, tudo que fazíamos de bem vamos tentar manter, tudo o que fazíamos de menos bem vamos tentar melhorar e vamos tentar potenciar aquilo que já fazíamos de bem. Basicamente, este é o grande repto para este ano letivo, que será um ano zero, ao fim e ao cabo, nesta nova estrutura que está a ser criada, e temos algumas expectativas que as coisas possam efetivamente melhorar.
2: Em termos práticos, para os estudantes que estão a ouvir esta notícia e que não percebem muito bem o que é que está a passar, o que é que vai mudar para eles? Vai mudar alguma coisa em termos de contactos para vocês?
3: Não, a não ser o local de contacto, a não ser os e-mails, de resto, tudo mais ou menos igual, idêntico, os procedimentos, todas as situações, quer das equipas federadas, quer das competições do âmbito da FADU, quer dos eventos, quer das aulas de grupo, tudo mais ou menos vai acontecer com o mesmo figurino. Obviamente vamos aqui introduzir situações diferentes, novas, vamos tentar potenciar, vamos tentar inovar, vamos tentar melhorar, por aí.
2: E agora, relativamente às atividades aqui do ano, deste novo ano letivo, estavas a dizer que estão agora a ultimar, não é? A fechar aqui as atividades. O que é que podes dizer acerca disso?
3: Sim, em relação a isso, vamos tentar manter, pronto, num ponto específico das aulas de grupo, vamos tentar manter tudo aquilo que corria bem, tem corrido bem nos últimos anos, as atividades que tiveram efetivamente mais participação, mais adesão, vamos tentar mantê-las. E depois estão a ser aqui também, vamos apresentar aqui uma série de novas soluções, de novas atividades, de novas propostas, para tentar dar resposta também a diferenciar mais os públicos e cativar especialmente um público que neste caso específico das aulas de grupo tem-nos falhado bastante, que é o nosso principal core, que é o estudante. O estudante não tem aderido como nós gostaríamos às atividades de aulas de grupo. Portanto, então vamos criar situações mais específicas que, à partida do nosso entendimento, estão mais adequadas àquilo que eles eventualmente podem ter interesse, e vamos experimentar. No final desta semana, ou início da próxima, há de sair o nosso novo programa, a nossa nova proposta para o ano letivo, de aulas de grupo, de treinos e todas essas situações, e temos lá algumas novidades, tipo, vamos criar um clube de corrida, vamos ter uma atividade inspirada um bocadinho no iRox, que é o All Rocks, que é muito mais adaptada ao público-alvo do escalão etário do nosso estudante, ali dos 18 aos 23, né? E temos aqui algumas novidades. Vamos tentar reformular aqui também a situação das pausas ativas, vamos tentar ter aulas quer em gambelas, quer na penha, de atividades de fitness à hora do almoço. Enfim, vamos ter a possibilidade de poder contar com mais um técnico no serviço, e esse técnico vai ter aqui algumas responsabilidades de ao fim e ao cabo colocar estas novas ideias em andamento, e será por aí.
2: Ok. Ficou alguma coisa por dizer relativamente a este primeiro episódio da Academia Noir?
3: Não, só apenas desejar um ano letivo a todos, sejam aos novos alunos, sejam aos restantes e à comunidade académica, o mais ativa, saudável e feliz possível. Que o nosso logo era o fica ativo, fica saudável, fica feliz, é que efetivamente se mexam, sejam muito ativos, procurem ser muito saudáveis e principalmente procurem a vossa felicidade. Isso é o mais importante.
2: Pronto, então e nós regressamos para a semana com mais novidades e também quem está a ouvir pela primeira vez sabe que pode procurar sempre aqui as novidades do desporto da Universidade do Algarve durante o ano inteiro.
3: Muito obrigado, Tiago.
2: Vá, Deus, até à próxima.
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0: Julia Stone com Break. 4 minutos para as 9 da manhã. Muito bom dia. Boa sexta-feira. 21 graus lá fora, máximas de 34 para esta sexta-feira. Mela já a seguir com Amor com Amor e depois The Tour Door Cinema Club com Handshake. Deixa-te ficar desse lado no Café Duplo de hoje.
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0: É mesmo a tua rádio, a qualquer hora, onde quer que estejas. Eu volto já daqui a pouco às 9.

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0: O Tony com Dramas e Dilemas. Está a seguir Unsafe Space Garden com mais uma voltinha. E nós estamos aqui mais numa voltinha, mais um café duplo. Às 9h30 há notícias na Rua FM com o Sul Informação, mas antes ainda há muita música para ouvires e também um magazine cultural para já. Vamos lá a Unsafe Space Garden.
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0: Depois Cavaliers of Fun com Wildfire e ainda Malina com Nas Tuas Mãos, mas para já Unsafe Space Garden.

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1: Sexta-feira, dia 9 de outubro, o Auditório Municipal de Lagoa recebe a peça A Noite, de José Saramago. Levada à cena pelo Artis 21, a encenação retrata o ambiente de uma redação de um jornal na noite de 24 para 25 de abril de 1974, onde a luta contra a censura e o combate pela liberdade de expressão atingem o seu ponto mais tenso. Não percas, sexta-feira, 9 de outubro, no Auditório Municipal de Lagoa, a peça A Noite, de José Saramago, a partir das 9:30 da noite.
2: Quarta-feira, dia 7 de outubro, no Teatro Municipal António Pinheiro, em Tavira, vai ser exibido o filme O Jacaré. O filme fala sobre um assalto que acaba da pior forma. 180 mil euros desaparecem e desencadeiam uma caça ao tesouro por todo o bairro da Reboleira, cercado pela polícia. Entre traições, relacionamentos falhados e encontros inesperados, vários destinos cruzam-se numa espiral de tensão e humor, enquanto ganha força o boato surreal de que um jacaré vagueia pelas ruas da zona. Marca na agenda, quarta-feira, 7 de outubro, a exibição do filme O Jacaré, no Teatro Municipal António Pinheiro, em Tavira.
3: Sábado, dia 26 de setembro, na Lama Black Box, em Faro, estreia a peça O Vendedor de Gomas, que ensinava Zeca aos putos. A encenação leva ao palco uma história cativante e inspiradora sobre a transmissão de valores, a liberdade e a memória musical de Zeca Afonso às novas gerações, por um homem que percorria as várias escolas da cidade a vender nada mais, nada menos que gomas. Vem descobrir esta história sábado, 26 de setembro, às 9 da noite, na Lama Black Box, em Faro, com a peça O Vendedor de Gomas, que ensinava Zeca aos putos.
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4: 9 e 18, acabaste de ouvir o Fora de Portas da Rua, o magazine cultural, e agora seguimos com música. Já daqui a pouco há notícias para ouvir na Rua FM, mas para já há muita música. This Penguins Can Fly com Bravado, depois Bela com Mazela Banais, e depois Fronzy com Saudades, mas antes há This Penguin Can Fly.

0: Fons e com saudades. 9 horas 29 minutos. 25 graus lá fora. E agora está na altura das notícias na Rua FM.
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0: As notícias na Rua FM começam agora com o Sul Informação e os habituais destaques do dia. Do outro lado da linha tem o jornalista Hugo Rodrigues, do Sul Informação. Bom dia, Hugo.
2: Muito bom dia, Mariana. Já podia chamar Soraya. Peço desculpa.
0: É quase.
2: Não é Mariana. Não, é quase. É Mariana, é Mariana.
0: Hugo, quais são os destaques para esta sexta-feira?
2: Então, eu começo aqui pelo Sul Informação, como sempre, e por uma notícia que acaba por ser uma atualização boa daquela com que nos despedimos ontem, por assim dizer. Dominado fogo de Odmira, que chegou ao Algarve, Ourique também dominado, isto no Sul Informação. Também no Sul Informação, novo comandante da Zona Marítima do Sul toma posse, tendo narcotráfico como grande desafio. É um dos grandes desafios agora das autoridades que lidam com o mar e com a segurança costeira, e a Autoridade Marítima Nacional, obviamente, é das principais, até Polícia Marítima e a Autoridade Marítima Nacional. Suspeito de atropelar 2 polícias em Portimão, apresentou-se à PSP, é um homem de 36 anos. Também aqui no Sul Informação, confirmado, MotoGP acelera no Autódromo do Algarve até 2029, aqui também uma boa notícia para quem gosta de esportes motorizados, e para quem também gosta de petiscos e de feiras. Feira da Caça muda de casa e leva Milhares a Mértola. Isto aqui ainda será daqui a um tempinho, é só 23 a 25 de outubro, mas já dá para ir planeando as coisas caso queiram ir lá. Também aqui no nível nacional, eu começo pelo Público. Consumo de combustíveis em Portugal cresce acima da média europeia, isto diz o Público. No Diário de Notícias, pensões de combustível usado por narcolanchas quadruplicam. Lá está aquilo que eu falava do combate ao narcotráfico junto à costa, ou na costa, ou no mar. No Correio da Manhã, suspeitas de crime na morte de ciclista, isto aqui um caso que aconteceu em Montemor o Velho, um homem que estava desaparecido há 2 meses. E no Jornal de Notícias, Ministério Público pede perdão para o homem que raptou a filha com medo do apocalipse. E hoje, sendo sexta, também temos aqui os semanários, nomeadamente o Expresso. Petrolíferas alertam para mais um ano de preços altos, diz o Expresso. E no Jornal Económico, gás óleo do Estado não dá para 30 dias, 40% do petróleo está fora do país. A nível dos desportivos, o jogo de ontem da seleção está naturalmente em destaque. Curto, mas Félix, isto aqui foi o João Félix, que foi o marcador do único gol do Benfica, de Portugal, contra o País de Gales, na estreia de Jorge Jesus. Este Félix, feliz, não é? Num jogo, Jesus não é Deus, diz o jogo, e na bola Félix abençoa a estreia de Jesus. A nível internacional é um dos destaques do dia, até porque é um tema que mexeu também com a liberdade de expressão e que poderia abrir aqui uma porta muito perigosa para regimes autoritários em todo o mundo, ou pelo menos aqui na Europa, não em todo o mundo, não precisam de abrir uma porta nenhuma. Trump foi forçado a acabar com a expulsão de órgãos de comunicação social da Casa Branca. Foi considerado que estava a violar a Constituição dos Estados Unidos, ou seja, há aqui ainda uma proteção dos direitos fundamentais nos Estados Unidos pelos tribunais, vamos ver até quando, mas pelo menos para já foi reposta a liberdade de expressão, foi defendida. Vamos ver como é que os outros desenvolvimentos terá este caso.
0: Claro, e hoje,
2: é tudo para hoje.
0: É isso mesmo. Obrigada, Hugo. Boa sexta-feira, bom trabalho e bom fim de semana.
2: Obrigado, Mariana.
0: Obrigada, até para a semana.
2: Fim de semana também, Pedro.
0: Os destaques do dia ficam brevemente disponíveis no SoundCloud da tua Rua FM. As notícias regressam à 1 e às 6 da tarde na tua rua.
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2: E depois das notícias, vamos à música. David Fonseca com All My Heart. Depois Fake Shake com Skulls and Bones. E depois A$AP Rocky com Punk Rocky. Mas antes, ficas com David Fonseca. Oh.

0: 15 minutos para as 10 da manhã. Sem mais demoras, vamos às mensagens do dia. Acabar de tocar a Zap Rocky com Punk Rocky. Ainda há muita música para ouvir neste final de Café Duplo de hoje, mas vamos às mensagens da rua.
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é Special com Daisy. 7 minutos para as 10 da manhã e também para o fim deste Café Duplo de hoje e desta semana. 24 graus lá fora, 34 de máxima para esta sexta-feira. 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Porquê? Porque domingo, o fim de semana é muito recheado. Aliás, sábado e

0: Chal, no concelho de Lagoa, e terá entrada gratuita. Este jogo é a frente, é o Imortal contra o Olhanense, e que medem forças então para a Supertaça do Algarve e do futebol. Portanto, não percas, domingo, já sabes, há aqui encontro marcado aqui na Rua FM, às 5 da tarde há jogo também para ouvires e pronto, tirares também as tuas conclusões. A entrada é gratuita no Estádio Municipal da Bela Vista, por isso não percas. Agora, para fechar este café duplo de hoje, há Jacaréu com Eterno Espectador e depois Pedro da Troia com Carrossel.
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0: Até para a semana e não te esqueças, há sentido obrigatório com o Pedro Gonçalves a partir das 5. Até para a semana e bom fim de semana. O Eterno

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1: Quarta-feira, dia 7 de outubro, no Teatro Municipal António Pinheiro, em Tavira, vai ser exibido o filme O Jacaré. O filme fala sobre um assalto que acaba da pior forma. 180 mil euros desaparecem e desencadeiam uma caça ao tesouro por todo o bairro da Reboleira, cercado pela polícia. Entre traições, relacionamentos falhados e encontros inesperados, vários destinos cruzam-se numa espiral de tensão e humor, enquanto ganha força o boato surreal de que um jacaré vagueia pelas ruas da zona. Marca na agenda, quarta-feira, 7 de outubro, a exibição do filme O Jacaré, no Teatro Municipal António Pinheiro, em Tavira.
2: Sexta-feira, dia 9 de outubro, o Auditório Municipal de Lagoa recebe a peça A Noite, de José Saramago. Levada à cena pelo Artis 21, a encenação retrata o ambiente de uma redação de um jornal na noite de 24 para 25 de abril de 1974, onde a luta contra a censura e o combate pela liberdade de expressão atingem o seu ponto mais tenso. Não percas, sexta-feira, 9 de outubro, no Auditório Municipal de Lagoa, a peça A Noite, de José Saramago, a partir das 9:30 da noite.
3: Sábado, 3 de outubro, no Cineteatro Loutano, em Loulé, juntam-se em palco Mário Lajinha e Manuela Azevedo. O virtuosismo do pianista cruza-se com a voz marcante da vocalista dos Clã num concerto único, que viaja pelo jazz e pela canção portuguesa num diálogo dinâmico e contagiante. Não percas este concerto a celebrar o Dia Mundial da Música, dia 3 de outubro, com Mário Lajinha e Manuela Azevedo, no Cineteatro Loutano.
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5: Olá e bem-vindos ao segundo episódio do podcast O Outro Jogo. É mais ou menos esta estrutura que irá ser durante os próximos episódios, uma vez que o primeiro inaugural foi uma entrevista com o Presidente da Associação de Futebol do Algarve. Tenho aqui comigo a acompanhar-nos nestas semanas, nestes episódios e também nos relatos dos jogos da Primeira Divisão Distrital, José António Pires, o coordenador aqui do Distrital. Olá.
6: Bom dia, mais uma vez nesta segunda edição.
5: Exatamente, o primeiro episódio tiveste a companhia do Carlos, hoje tens a minha companhia, vamos rodando.
6: É vasta equipa e certamente outras caras virão aqui aparecer e outras vozes.
5: É isso mesmo, nós aqui vamos nos focar no futebol, futebol distrital, também vamos dar algumas notícias do futebol a nível nacional, temos equipas, várias equipas a representar o Algarve no
6: essencialmente
5: futebol
6: nacional. Acompanhar as equipas todas.
5: Exatamente, seja em competição forte, Taça de Portugal, campeonatos,
6: vamos segunda sempre, divisão distrital também, vamos, fazer referência também a essa.
5: Vamos sempre fazendo referência, trazer aqui também um bocado uma luz nova ao futebol algarvio. O nosso foco é o futebol distrital, até porque nós fazemos aqui emissão todas as semanas da primeira divisão do futebol distrital. Já houve a primeira jornada, começou a semana passada, com algumas ausências, não se jogou todos os jogos.
6: Exatamente.
5: José António Pires, o que é que se passou?
6: Não se jogou, portanto, a equipa do Olharense teve que jogar a Taça de Portugal e então não pôde jogar a partida da primeira jornada com o Ferreiras e também o Carvoeiro United com a formação do Lotan B também não se jogou porque houve um jogador que casou e então a equipa certamente foi toda convidada para estar na boda. Desde já também endereçamos felicidades ao casal de pombinhos do Carvalho United.
5: foi por uma boa causa que falharam esta primeira jornada. O jogo irá certamente ser reposto. Relativamente aos jogos que se jogaram, como é que analisas?
6: Olha,

0: os jogos que chegaram, pois não fugiu muito àquilo que mais ou menos nós prevíamos. Algum excesso, portanto, no marcador em determinados, portanto, jogos, ou seja, em dois jogos, com a equipa do Quarteirense a sair goleada do Dr. Francisco Vieira em Silves por 5-1, e a formação do Lusitano também em casa a perder frente à equipa do Moncarapachense por 4-0. Portanto, estas realmente...
1: Isto, de alguma destas foi alguma surpresa aqui?
0: Não, não há surpresa nas vitórias. Embora o que haja aqui é uma surpresa no resultado, resultados gordos, duas goleadas, certamente não se esperava, mas também pelo aquilo que ocorreu na equipa do Quarteirense, sabendo de nós que havia uma grande dificuldade em montar uma equipa neste período, por toda a turbulência que aconteceu à formação do Quarteirense, previa-se certamente dificuldades, mas pronto, olha, foi uma goleada, certamente as coisas vão ser corrigidas para a próxima jornada, tudo vai ser corrigido e certamente a formação do Quarteirense vai dar uma imagem daquilo que nos habituou nas últimas épocas. Será já neste próximo sábado para a Taça do Algarve, e a equipa do Lusitano, que regressa novamente à elite do futebol algarvio, não conseguiu fazer frente à formação do Moncarapachense. Já sabíamos que era uma partida difícil, mas também pelo aquilo que a equipa do Moncarapachense, ou melhor, do Lusitano, que as dificuldades que criou na primeira parte à equipa de Moncarapacho, não estávamos à espera que a equipa do Moncarapachense conseguisse depois um resultado tão desnivelado na segunda parte, porque os golos aconteceram todos na segunda parte e a vitória acabou por sorrir à formação do José Bizarro.
1: Exatamente. Nós, pronto, é a primeira jornada, estamos aqui a fazer umas análises, mas também não temos assim muita coisa para...
0: Pois não,
1: para,
0: temos muitos argumentos.
1: Não temos 10 ou 15 jornadas para tentar perceber como é que estão-se a nivelar as equipas, se estão a crescer, não estão a crescer, mas esse é um exercício que eu te peço para fazer relativamente a uma equipa que, depois desta primeira jornada, se pode fazer essa análise, se achas que há alguma equipa que está a destacar-se entre os jogos.
0: Olha, pelo aquilo que sei, pelo aquilo que... a informação que também consegui obter e o conhecimento que tenho de acompanhar já o Distrital há alguns anos, sei perfeitamente que o Olhanense e o Moncarapachense, as duas equipas do mesmo concelho, do concelho de Olhão, são aquelas que tiveram um reforço de relevo para o campeonato distrital. Parece-me que podemos nos enganar, porque, como sabes, o campeonato é longo.
1: Exatamente.
0: Mas estas duas formações, pelo aquilo que sei e pelo aquilo que tenho visto e lido, têm sido realmente aquelas que melhor se reforçaram, com mais poder, se assim se pode dizer, para o distrital. E o Portimonense, ou melhor, o Olhanense, não jogou nesta primeira jornada para o campeonato, chegou para a taça, venceu, em casa venceu a equipa do Portel por 1-0, dando aí uma boa imagem, pelo aquilo que não fui ver, mas pelo aquilo que...
1: Sim,
0: ouvi,
1: já vamos daqui a
0: já podemos falar também
1: a
0: Taça de Portugal. Mas pelo aquilo que a gente mais ou menos conhece, e das duas e do campeonato, estas duas equipas realmente mostram aqui atributos muito fortes para se candidatarem, serem eles os principais candidatos no final, a serem eles os campeões, ou o Olhanense ou o Moncarapachense serem os campeões do Algarve e subirem, portanto, ao Campeonato de Portugal. Podemos nos enganar.
1: Claro.
0: Isto é o nosso palpite.
1: Depois de uma jornada.
0: Quando se joga o Totobola, também apostamos sem saber. É um palpite.
1: Claro.
0: O palpite é o meu. Mas certamente, não, se tu perguntares a 100 pessoas, 95% davam-te estas duas equipas. Se conhecem realmente portanto, o campeonato do Algarve, o distrital, certamente dão estas duas formações, portanto, olhando.

0: e o Moncarepaixense como favoritas ao portanto a campeão do Algarve nesta época 26-27.
1: E de referir aqui também que o Olhanense Ferreiras vai jogar-se no dia 7 de outubro às 8h30 da noite, e depois o Carvoeira United de Loulotane B, isto são jogos que não se jogaram esta jornada, vai jogar-se dia 18 de novembro também às 8h30, acredito que sejam dias de semana durante estes jogos que vão ser repostos. Relativamente ao campeonato, convém dizer que ainda não se chegaram todos os jogos e também é só a primeira jornada, mas o Silves mantém-se em primeiro lugar, o Moncarapachense em segundo, o Esperança de Lagos em terceiro lugar, o Portimonense em quarto, o Armacenenses em quinto, o Odiacher em seis, e depois aqui a partir do sétimo, que é a manutenção e a despromoção, que isto é dividido em duas fases do campeonato, não é? Uma fase que termina e depois começa a fase da subida e a fase da despromoção.
0: Esta primeira fase, portanto, vão-se escolher as equipas e depois vão dividir, claro. As fases seguintes, ou seja, fase de manutenção e descida e a fase de subida.
1: Exatamente.
0: Portanto, são divididas.
1: E nesta fase, que é o apuramento de campeão e depois a manutenção e a despromoção, está o Carvoeira United em sétimo, o Loulotane B em oitavo, o Olhanense em nono, o Ferreiras em décimo, o Quarteirense em décimo primeiro e também o Lusitano Vila Real de Santo António em décimo segundo, mas isto é uma tabela que é depois da primeira jornada.
0: Sim, isto é a primeira jornada. Eu recordo também que o Armacenenses recebeu e empatou em casa com a formação do Odiacher a zero bolas, portanto, equilíbrio nesta partida, até foi, claro. Até vimos aqui no estúdio, portanto, através da televisão, foi uma partida de equilíbrio, com destaque para o guardião da formação do Odiacher, que teve duas boas intervenções, evitando ali que a equipa do Armacenense pudesse logo na primeira parte ter inaugurado o marcador, e depois houve também uma segunda parte de algum equilíbrio com a formação do Odiacher a chegar à baliza com mais frequência do Armacenense e também criando alguns problemas para a defensiva. Portanto, penso que o equilíbrio e a repartição de pontos assenta-se perfeitamente pelo aquilo que as duas formações fizeram. Outro jogo, o Esperança de Lagos e o Portimonense também empataram a duas bolas. O Portimonense acabou por empatar mesmo ao cair do pano, estava a perder por duas bolas a uma. O Esperança teve sempre por cima e depois foi surpreendida de certa forma a formação do Esperança de Lagos jogando em casa, foi surpreendida mesmo ao cair do pano, e o empate, pelo aquilo que os comentários que ouvimos, é o primeiro jogo, não há muito a dizer, mas o certo é que nós dá-nos para perceber aqui também o equilíbrio que vai haver aqui para, portanto, o objetivo número um de determinadas equipas, que é chegar à fase de subida, nesta primeira fase do campeonato, para poder realmente ficarem descansadas e atingir a manutenção. Vai haver também aqui muita luta, já o ano passado houve entre o Armacenenses e o Odiacher, que levaram ali na segunda fase tentando perceber quem era a equipa que era a campeã no grupo de manutenção e descida. Acabou por ser a formação do Odiacher, que até fez 47 pontos, muitos pontos construídos, portanto, na segunda fase.
1: Esta jornada, agora fechamos aqui este capítulo da primeira divisão, da primeira jornada da primeira divisão do Distrital. Este fim de semana vai haver futebol, não vai haver campeonato, não é? Mas vai haver futebol, vamos ter taça e vamos ter super taça, não é?
0: Vamos ter taça do Algarve, portanto é a primeira eliminatória, muitos jogos, portanto são 12 jogos que vão ser realizados nos diversos campos do Algarve, portanto vai ser, e quero também salientar aqui e dar os parabéns à Associação por voltar novamente a taça a ser realizada dia, porque houve várias épocas que a taça acabou de passar ao lado dos adeptos do futebol algarvio, porque era jogada à noite e só ao final era realizada, portanto, no dia, ou seja, na parte portanto, final do campeonato. O certo é que com o regresso da taça.

0: ser jogado ao sábado, ao fim de semana, vai dar novamente outro colorido à Taça do Algarve. Outro colorido, porque, como eu disse, claro, os jogos à noite não têm... No inverno, a chuva, o frio...
1: Sim, as pessoas trabalham,
0: não têm realmente a beleza do público e a motivação daqueles que gostam do futebol algarvio poderem acompanhar. Portanto, é de dar os parabéns à Associação por novamente colocar a Taça do Algarve no seu devido lugar.
1: E depois temos a Supertaça, não é? Que vamos transmitir.
0: E a Supertaça que também vai ser já... Portanto, posso adiantar já aqui os jogos que vão se realizar no sábado, que são os jogos da Taça do Algarve, com o Olhanense a ficar isento, e por isso é que vai jogar com o Imortal a Supertaça do Algarve no dia a seguir, ou seja, no domingo. No sábado, a partir das 15 horas, e vou dizer às 15 horas porque os jogos vão ser 8 realizados às 15 e 4 às 18, no horário das 15 temos um derby algarvio, ou melhor, um derby concelhio, o Almacilense Quarteira, depois o Sabrazento Quarteirense, isto é, o Almacilense joga em casa no Municipal de Almancil, o Sabrazense recebe no Sousa Uva o Quarteirense, o Lusitano de Vila Real recebe no Francisco Gomes Socorro o Campianense, o Armacenenses joga em casa no Municipal de Armação de Pera com a formação do Faro e Benfica, o Bençafrim recebe a formação do Onze Esperanças no campo da Zona Verde em Bençafrim, o Mocarpachense no Dr. António João Eusébio recebe a formação do Carvoeiro United, o Colatrense aqui na Horta da Areia vai receber a formação do Silves, o Diastre recebe a formação do Messinense no campo das Eiras. Portanto, estes jogos todos vão ser realizados às 15 horas. Às 18 joga-se no campo das Eiras, ou melhor, no Municipal de Portimão, o campo, ou melhor, Major David Neto, número 2, o Ferreiras. Portanto, este é o jogo cartaz desta primeira eliminatória, Portimonense-Ferreiras. Vai ser jogado, tanto como eu disse, em Portimão, no Major David Neto, no campo número 2. O Marítimo Olhanense recebe o Padernense, no Municipal de Olhão. O Alvorense recebe, ou melhor, troca, há uma aqui invertida, portanto, o terreno de jogo, não sei qual é a causa, mas estava marcado no Arsénio Catuna, na Guia. Portanto, este Alvorense Guia vai ser jogado na casa do Guia. Portanto, não se joga em Alvor, mas sim vai ser jogado no Arsénio, no Complexo Esportivo Arsénio Catuna. Depois também a partida no Municipal Fernando Cabrita em Lagos, o Esperança de Lagos, com a formação do Mochiquense. Portanto, esta é a primeira eliminatória, como eu fiz a referência, o Olhanense está isento e nesta primeira eliminatória da Taça do Algarve.
1: E no dia a seguir joga-se Supertaça, que nós vamos fazer a transmissão em direto, não é?
0: Exatamente, vamos estar lá
1: com o Imortal Olhanense.
0: Imortal Olhanense, exatamente. É a segunda edição, lembro que o Olhanense e o Imortal jogaram a final da Taça do Algarve e a equipa do Olhanense saiu vencedora. Agora jogam os dois para a Taça, para a Supertaça, portanto vão novamente as duas equipas medir forças. A equipa do Olhanense teve a sua estreia nesta edição 26-27, não foi no campeonato, mas sim na Taça de Portugal, com a equipa do Portel, uma equipa do escalão acima do campeonato de Portugal, e saiu-se bem. A formação do Imortal também jogou, perdeu com o Tondela por 5-1, portanto, o campeonato já, o Imortal já vai na quarta jornada, tem uma derrota no campeonato com o Sintrense por 2-0. Portanto, vamos ver quem poderá estar melhor. A equipa do Imortal já um pouco mais rodada, a formação do Olhanense, como eu fiz de referência.

0: entrou na competição no domingo passado para a Taça de Logo de Portugal, um jogo complicado e que conseguiu ultrapassar a formação alentejana do Portel. Portanto, podemos...
1: Está tudo em aberto,
0: está,
1: não é?
0: Tudo em 50-50.
1: Pois.
0: Vamos, não há qualquer favoritismo nem para os lados de Albufeira, nem para os lados de Olhão. Há 50-50, portanto vai ser um bom jogo, vai ser um jogo realizado, portanto, no Parchal, no campo do Parchal, no estádio da Bela Vista, e vamos estar lá com a nossa equipa, vamos transmitir todos os pormenores, portanto,
1: a partir das 5 da tarde,
0: já escuta,
1: então.
0: Se não puderem estar presentes para ver o jogo ao vivo, pois podem estar na sintonia do 102.7 e certamente vamos estar lá para com Tiago Pinto e Zé Pereira.
1: Exatamente.
0: Vão estar lá presentes para nos trazer todas.
1: E tu e Zé António Pires aqui em estúdio.
0: Aqui no estúdio, exatamente.
1: Estavas a falar, pronto, agora também ficou para trás esta taça de Portugal, taça do Algarve e também a supertaça do Algarve. Falaste destes dois jogos do Olhanense, ganhou ao Portel para a Taça de Portugal. O Imortal perdeu, não é? Com o Tondela por 5-1. Mas houve outras equipas algarvias também a jogar na Taça de Portugal, nomeadamente o Lagoa, o Loltano, o Portimonense e também o Farense. Eu vou só dizer os resultados, que é para depois falarmos dos desempenhos deles. O Lagoa perdeu com o Atlético por 4-1. Também aqui o Loltano venceu o Serpa, aqui uma equipa do Alentejo. O Portimonense venceu ao Castro Daire. Isto foram jogos que foram disputados no passado dia 19. E depois, no dia 20, jogou-se aqui o Farense-Sacavenense. Ganhou o Farense também 1-0. Aqui destas equipas, o Lagoa e o Imortal, é que não conseguiram passar à frente. O resto passou.
0: Sim, com mais ou menos dificuldade. As equipas depois conseguiram ultrapassar. O resultado já tem gente, mas o certo era importante, era ultrapassar. Nós sabemos que estas coisas da Taça de Portugal têm os seus... às vezes os seus problemas, ou seja, as equipas enfrentam formações do escalão inferior e muitas vezes muita à vontade, muita descontração, ou deixar andar que depois o golo aparece e depois muitas vezes não acontece. Sim. E acabam por sair eliminadas.
1: E é só um jogo, portanto.
0: E é só um jogo.
1: Se há dois ou três jogadores com dores de cabeça ou constipados ou uma coisa assim, pode correr mal.
0: E então o que acontece muitas das vezes é, neste caso não foi, não aconteceu isso às equipas algarvias. O Imortal saiu da Taça de Portugal com uma equipa do escalão superior. O Atlético também venceu a formação de Lagoa, é de um escalão superior, portanto não há aqui grandes surpresas. O Farense também ganhou com um golo, um autogolo, mas eu estive a ver o jogo, o Farense teve oportunidades para poder realmente trazer outro resultado de Sacavém, e lembro que o Farense jogou com uma equipa do Distrital, mas o Sacavenense é uma equipa muito bem preparada para a subida de divisão ao Campeonato de Portugal, e mesmo tive a ouvir o seu presidente a falar, e diz que preparámos a equipa para jogar no escalão, no patamar superior. Portanto, dificuldades, mas o resultado acaba por se aceitar. O caso do Olhanense também conseguiu uma vitória em casa, também já no tempo de compensação, com um gol do Nazari, que acabou por marcar este gol solitário da equipa do Olhanense, mas pelo aquilo que fui ouvindo pelo nosso colega Marco Fernandes, que trabalha para a Antena 1, eu estava com os ouvidos, e o Marco foi dizendo que a formação do Olhanense podia ter marcado, teve oportunidades, e aconteceu mesmo, portanto, a justiça, se assim se pode dizer, num resultado na parte final do encontro. Portanto, vitórias tangenciais, mas vitórias justas das equipas algarvias. Portanto, na próxima jornada temos os quatro equipas do Algarve, ou seja, Farense, Portimonense, Loutano e Olhanense. Estão no sorteio, que se vai, estamos a gravar, mas vai se realizar esta tarde às 18 horas, portanto estamos a gravar na quarta-feira, portanto certamente amanhã a antena já se sabe, podemos divulgar.
1: Nós também vamos divulgar. Também a Taça de Portugal fica agora para trás. Fazer aqui referência também aos campeonatos à segunda divisão, não é? À segunda liga, onde mora o Farense e o Portimonense, ambas aqui a meio da tabela, diferenças pontuais de um ponto, não é? O Farense tem 8 pontos, o Portimonense tem 7. Nomeadamente o que nos toca aqui um bocadinho mais, porque somos somos a rádio local aqui de Faro, não é? E nós já fizemos, já transmitimos épocas inteiras do Farense. Este ano não vamos conseguir fazer isso, com pena nossa, mas eventualmente devemos de retomar estas emissões. O Farense, o que é que tu achas do Farense esta época? Está mais estável que a época passada ou ainda é muito cedo para estar aqui a falar?
0: O que acontece é um Farense totalmente transfigurado para melhor, né? Não, aquilo que aconteceu ontem passado ao Farense foi realmente o que não se pensava. Os adeptos estavam longe de ver o Farense a ter aqueles problemas todos para se manter na segunda liga, o que não estavam preparados. A massa associativa do Farense não estava preparada para assistir àqueles jogos no São Luís, pelo menos no São Luís, já que os jogos são todos transmitidos, portanto nós hoje já temos a oportunidade de ver, ou vaiamos atrás do Farense ou não vaiam, mas pode-se hoje ter a oportunidade de ver. E os jogos em casa, pelo menos, nós acompanhámos os jogos todos do Farense em casa e vimos jogos realmente que não dava para acreditar aquilo que se via da equipa do Farense no São Luís. Este ano já vimos um Farense totalmente diferente. Os jogos que eu tenho acompanhado e tive a oportunidade de ver, um Farense que perdeu, o único jogo que perdeu, com muitas críticas à equipa de arbitragem, e muito bem, as críticas assentam perfeitamente à equipa de arbitragem. O Farense continua a ter como é que é dizer isto? A ser um patinho feio, se assim se pode dizer, para as equipas de arbitragem, mas não sei o que é que se passa. Eu nunca vi o Farense a ser tão maltratado pelas equipas de arbitragem. Não sei o que é que se passa, e eu tenho muitas vezes comentado com determinados amigos que têm, são adeptos do Farense e sócios, e nós nunca vimos, está bem, uma arbitragem ou outra corre mal, tudo bem, mas há uns anos para cá, o Farense tem sido muito maltratado pelas equipas de arbitragem. E este ano já tem este jogo com o Sporting B, em Alcochete. Foi realmente um jogo que correu muito mal à equipa de arbitragem. Eu não digo que foi a propósito, mas o que é certo é que é uma, duas, três, às vezes consecutivas, que o Farense é maltratado.
1: O Farense tem duas vitórias, dois empates e uma derrota, não é? Em comparação com o Portimonense, que tem duas vitórias, um empate e três derrotas, mas mesmo assim estão um ponto só de diferença. O Farense está em décimo lugar com 8 pontos, o Portimonense está em 11º com 7. O Portimonense tens acompanhado?
0: Não tenho acompanhado, nem tenho visto os jogos do Portimonense, mas sei até que começou bem. A equipa do Portimão até começou bem, até com resultados até extramuros muito positivos. O certo é que nos últimos jogos em casa o Portimonense também não se conseguiu afirmar e acabou por ser derrotado. Portanto, esta segunda liga surpreende muito os adeptos.
1: É muito competitiva, mas pelo menos parecem, pelo menos aqui do Farense, parece estar mais estável. Espero que continue assim, não é?
0: Sim, o Farense tem valores, e lembro que houve uma grande vassourada por parte do presidente do Farense
1: no balneário.
0: Claro, uma equipa que sofre e não marca. O Farense até não era uma equipa que sofria muitos golos. O problema é que não tinha gente para marcar. Vamos ver se com algumas caras novas que vieram e que têm realmente ali o rótulo de marcadores de golos, o Farense possa responder com golos, porque em termos de defensivos a equipa do Farense até mais ou menos se mantém e consegue ser uma equipa que não sofre muitos golos. O problema está em marcar. Há aqui, portanto, muitas caras novas, alguns que nós já conhecemos de outras épocas e que regressaram, portanto, têm toda a confiança na massa associativa, nos adeptos, e parece-me que o Conferência este ano, se nada correr mal, as coisas podem sorrir e o Farense pode até mesmo lutar pelo lugar de subida de divisão.
1: Vamos ver como é que as coisas vão correndo. Fizemos então aqui uma análise a muitas coisas: Campeonato de Portugal, Taça da Liga, taça do Algarve, assim sim, Taça de Portugal, Supertaça que vai disputar-se, também a Primeira Divisão Distrital que já teve a sua primeira jornada, que vai fazer uma pausa este fim de semana. Acho que abordámos aqui muitos assuntos, não sei se ficou alguma coisa por dizer.
0: Não há muito para dizer, pois as novidades ainda são muito poucas.
1: Sim,
0: o que
1: ainda
0: nós
1: agora
0: conhecemos
1: começou.
0: Das equipas vai sendo agora jogo após jogo, jornada após jornada. Vamos então começando a conhecer alguns nomes que estão aí também e que jogam pela primeira vez no campeonato do Algarve, e só alguns nomes. Portanto, vamos ver, destaca-se este fim de semana os dois marcadores de golos da equipa do Mucarapachense, Edinho Júnior, que joga, portanto, com as cores do Mucarapachense. Ele estava no Messinense, ano passado começou no Quarteirense e depois saiu a meio da época para Messines, e agora, este ano, começa na equipa do Mucarapachense, marcou dois golos. Principal, também, que é um nome novo no campeonato distrital, o central da formação do Mucarapachense, também marcou dois golos. Os quatro golos foram divididos pelo Edinho Júnior e pelo Principal. Portanto, vamos ver se realmente este nome de Edinho Júnior, que há alguns anos tem sido um dos melhores, sempre dos melhores marcadores do distrital, se mantém a marcar. Portanto, estreou-se bem logo na primeira jornada. E o Principal, que é um central que também com uma estatura bastante elevada e que fez a diferença no jogo aéreo nesta partida com a formação do Lusitano. De resto, depois, aos poucos, vamos conhecer.
1: Uma coisa é certa, nós vamos estar aqui praticamente todos os fins de semana, portanto, se...
0: Exatamente, vamos estar aqui.
1: Mantenham-se ligados, também nós vamos fazendo aqui as análises. Fica então aqui mais um episódio deste outro jogo. Muito obrigado por teres passado por aqui, José António Pires.
0: Obrigado a eu, pois é um gosto enorme sempre estar aqui aos microfones da Rádio Universitária do Algarve.
1: Pronto, e até uma próxima, neste caso, até para a semana.
0: Exatamente, é mesmo isso. Neste caso, é até ao final de semana, que é o Supertaça do
1: Exatamente.
0: Algarve.
1: Até domingo, aqui na Rua FM, e até para a semana para outro jogo.
0: Exatamente.
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3: Olá, muito boa tarde. Imortal Desportivo Clube e Sporting Clube Olhanense disputam este domingo a Supertaça do Algarve de Futebol Lusíadas Saúde. O encontro está marcado para as 5 da tarde no Estádio Municipal da Bela Vista, em Lagoa, com entrada gratuita. Em campo estarão o campeão da Liga 1 Algarve e o vencedor da Taça do Algarve da época 25-26, numa reedição da final da taça disputada em junho. Para quem não puder assistir no estádio, a Rua FM vai estar a realizar o relato do jogo com Tiago Pinto e José Pereira no estádio e José António Pires no estúdio. Acompanha tudo em 102.7 ou rua.pt.

0: futebol, dança, até judo e skate. A rua vai estar presente nesta mostra desportiva para ajudar na dinamização. Este ano o programa inclui ainda duas novidades, o Faro Run and Glow no sábado à noite e uma caminhada no domingo de manhã. A iniciativa prossegue nos dias 3 e 4 de outubro com o fim de semana náutico, onde será possível experimentar modalidades como canoagem, stand-up paddle ou windsurf. Podes ouvir a edição desta semana do Faro em Foco, onde falámos sobre o Faro Ativo nas nossas plataformas. 7 concelhos algarvios estão hoje em perigo máximo de incêndio rural, segundo o Instituto Português do Mar e da Atmosfera. Algezur, Monchique, Portimão, Silves, Loulé, São Brás de Alportel e Tavira estão no nível mais elevado da escala de risco. Os restantes concelhos da região apresentam perigo muito elevado. A situação ocorre num dia em que o IPMA prevê uma subida das temperaturas no Algarve, com os termómetros a poderem atingir os 31 graus. Sabe mais em ipma.pt. A informação está completa, regresso às 6 da tarde.
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1: 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O virtuosismo do pianista cruza-se com a voz marcante da vocalista dos Clã num concerto único, que viaja pelo jazz e pela canção portuguesa num diálogo dinâmico e contagiante. 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
3: 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Entre traições, relacionamentos falhados e encontros inesperados, vários destinos cruzam-se numa espiral de tensão e humor, enquanto ganha força o boato surreal de que um jacaré vagueia pelas ruas da zona. Marca na agenda, quarta-feira, 7 de outubro, a exibição do filme O Jacaré, no Teatro Municipal António Pinheiro, em Tavira.
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1: 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Será um diálogo marcante entre violino, violoncelo e projeções visuais. 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
1: 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A sério, isto não tem graça nenhuma. Tens aula de condução daqui a meia hora.

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1: Olá e sejam muito bem-vindos a mais um episódio dos 5 Minutos de Farmácia. Hoje vamos falar sobre a diabetes e, apesar de ser uma doença conhecida de muitos dos nossos ouvintes, ainda há certos aspectos que podemos ou não conhecer e nunca é demais falar sobre ela. Até porque dados do relatório de 2025 da DGS sobre o Programa Nacional da Diabetes indicam que Portugal registou em 2024 quase 81 mil novos casos de diabetes, confirmando-se a tendência de crescimento desta doença ao longo dos anos. Hoje, para falarmos sobre ela, temos a farmacêutica Alexandra Marques, da Farmácia.
2: Olá Soraya, cumprimento também os nossos ouvintes. Hoje efetivamente falamos sobre a diabetes, vamos dar destaque a esses dados, como visto são preocupantes e pensamos que com um pouco mais de informação possamos contribuir aqui também na nossa medida para inverter essa tendência de crescimento de novos casos.
1: E começo então por perguntar o que é efetivamente a diabetes e existem vários tipos, não é? Portanto, diferenciá-los um bocadinho.
2: Sim, existem diferentes tipos, mas começando pelo que é a diabetes, penso que faz um pouco mais sentido. Então, de uma forma mais simplista, a diabetes consiste num aumento dos valores de açúcar ou glicose no sangue. Isso pode ter diferentes causas. Uma delas é uma insuficiente produção de insulina pelo nosso pâncreas. E aqui falamos de um caso de diabetes tipo 1. Ele acontece maioritariamente em crianças e adolescentes e caracteriza-se por haver um início súbito dos sintomas. Uma outra causa de diabetes é uma insuficiente ação da insulina. Ou seja, falamos de um caso, neste caso particular, falamos de uma diabetes tipo 2, e neste caso a insulina está presente, só que por vários motivos, ao longo do tempo o nosso corpo vai ganhando resistência à sua ação. Portanto, ela está lá, só não consegue executar a sua ação. Este tipo de diabetes é mais frequente nos adultos e nos idosos e corresponde a cerca de 90% dos casos de diabetes. Existem outros tipos, nomeadamente a diabetes gestacional, mas estes dois são os mais frequentes, daí darmos mais destaque na nossa rubrica semanal.
1: E quais é que são os principais sintomas da diabetes e se variam consoante tipo 1 ou tipo 2?
2: Então, a diabetes vai inevitavelmente manifestar sobre um conjunto de sinais e sintomas. Eles não diferem muito nos diferentes tipos de diabetes. O que os distingue, ou a principal diferença, diria que é no caso da diabetes tipo 1, como referi há pouco, o início dos sintomas é mais abrupto e ocorre uma perda de peso muito repentina, portanto isto é bastante distinto. Outros sintomas que podem surgir na diabetes é a sensação de boca seca, urinar frequentemente, uma fome que é quase insaciável, fadiga, visão turva e também algumas infecções que surgem de forma recorrente, nomeadamente as micoses ou as infecções urinárias. Portanto, estes são os principais sintomas.
1: E nós sabemos que o estilo de vida tem influência em várias doenças, na diabetes com certeza não é diferente. No entanto, existe algum fator genético ou alguma coisa que pode tornar alguém mais propício de vir a ter diabetes?
2: Então, uma vez que a diabetes tipo 1 surge essencialmente devido a uma predisposição genética, vamos aqui apenas focar nos fatores de risco para a diabetes tipo 2, porque esses sim estão maioritariamente relacionados com o nosso estilo de vida. E são eles o sedentarismo e a obesidade. Sabe-se que o excesso de peso e a obesidade são o principal fator de risco para a diabetes tipo 2, mas não só, ser hipertenso, ter hipercolesterolemia, portanto os valores de colesterol elevado, ser fumador. Também não nos podemos esquecer de fatores como, por exemplo, o histórico familiar da diabetes e também ter idade superior a 45 anos, mas diria que o estilo de vida é preponderante no aparecimento da diabetes tipo 2.
1: Portanto, significa que para evitarmos ter diabetes é também evitar estes fatores de risco que mencionaste, não é?
2: Exatamente. Nós não podemos, obviamente, mudar a nossa idade, não podemos mudar o nosso histórico familiar, ou seja, se tivermos familiares com diabetes, isso não podemos mudar, mas podemos mudar o nosso estilo de vida, tendo um estilo de vida mais saudável, uma alimentação equilibrada, evitando alimentos com gorduras saturadas, muito açúcar. Devemos fazer um fracionamento alimentar, ou seja, comer a cada 3 horas e não saltar refeições. Devemos também evitar o consumo excessivo de bebidas alcoólicas, praticar atividade física de forma regular e sustentada e, claro, não fumar. O tabagismo é um fator de risco para imensas patologias e a diabetes é também um deles.
1: Mas quando a prevenção já não é possível, já existe um diagnóstico, como é que se trata depois a diabetes?
2: Então, a diabetes não tem cura, mas tem tratamento. E o tratamento vai depender de vários fatores. Um deles é o tipo de diabetes que estamos a tratar. No entanto, a adoção de estilos de vida saudáveis passará sempre, ou será sempre a base de todo o tratamento. Relativamente à terapêutica farmacológica, a diabetes tipo 1 trata-se com insulina, portanto, administrar as injeções de insulina aos doentes que não conseguem produzi-la ou produzem muito pouca quantidade, portanto, repor essa insulina. Relativamente à diabetes tipo 2, já temos outras alternativas, nomeadamente os antidiabéticos orais e, mais recentemente, os análogos dos receptores GLP-1, não querendo dizer também que, em casos mais complexos de diabetes tipo 2, não se tenha também de recorrer a injeções de insulina.
1: E nós hoje, nestes 5 minutos, apresentámos o que é diabetes, explicámos um bocadinho. Para a semana regressamos com a temática do diabetes, mas focada mais em tratamento, especialmente umas injeções que têm sido utilizadas agora com outro propósito.
2: Estas,
1: não é?
2: Que eu falei, os análogos dos receptores do GLP-1.
1: Portanto, para a semana regressamos com essa temática.
2: Regressamos.
1: Portanto, até para a semana.
2: Até para a semana.
1: Os 5 minutos de farmácia de hoje ficam assim terminados. Esclarecemos tudo sobre a diabetes. Para a semana falamos sobre a medicação.
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1: Olá e bem-vindos a mais um episódio do Academia no Ar. Estamos de regresso após algum tempo de férias e as atividades ainda vão começar, mas já temos vários assuntos para falar. Temos aqui connosco o Nuno Rodrigues, o responsável máximo do desporto da Universidade do Algarve. Olá.
2: Olá, olá Tiago, olá caros ouvintes.
1: Bem-vindo depois de algum tempo de interregno, não é? Mas voltamos aqui com a força toda e, como tinha dito, as atividades vão começar daqui para a frente, mas já podemos falar, nomeadamente, de algumas atividades esportivas que decorreram durante a semana de acolhimento dos novos estudantes.
2: Sim, em relação à vertente desportiva, nós, como é norma, nos últimos anos começamos sempre na semana de acolhimento com uma proposta de atividades desportivas também para fazer então a integração e a inclusão dos novos alunos. Este ano voltámos a apresentar um programa de atividades vasto. Tivemos atividades de caráter mais náutico, o surf, o SUP, a canoagem. Dizer que essas aulas, por norma, são sempre muito, muito concorridas em termos de processo de inscrições. As inscrições que foram abertas foi 30 para cada uma dessas aulas, foram sempre lotadas, ou seja, tivemos que fechar as inscrições porque havia muito mais pessoas a se inscrever do que a capacidade que nós tínhamos para acolher. Aqui deixar um agradecimento muito especial à AMAR, que é um dos nossos parceiros no bodyboard e no surf, ao Clube de Surf Far também, também ao Valde Far, no caso do Super Race Far, que é onde fazemos o stand-up paddle, e também ao Centro Náutico da Praia de Far, onde fazemos a atividade de canoagem. Isto decorreu nos fins de semana passados, nos dois fins de semana passados. Depois também tivemos um dia especial para nós, que foi o dia do Sunset. Também tivemos uma série de atividades desportivas no dia 15, naquela tarde a seguir ao dia da abertura do ano letivo. Apresentámos também ali uma série de atividades e que foram também muito bem acolhidas. Tivemos uma participação muito satisfatória e daí destacou-se também um evento novo, diferente, que acabámos por propor e acabou por ser muito interessante, que foi o Algrox Inclusive. Aquilo é um bocadinho inspirado, foi uma atividade um bocadinho inspirada no IROX, que agora está muito na moda, em que tínhamos o remo, mas só podiam fazer a remada com um braço, tínhamos a bicicleta, mas só podiam fazer a bicicleta com uma perna, a corrida, por exemplo, era 2 a 2, mas um ia de olhos vendados. Simulámos ali algumas atividades de treino funcional que são utilizadas nesta nova atividade, mas de modo que fosse inclusivo e que as pessoas experimentassem as dificuldades que uma pessoa com necessidades educativas específicas normalmente tem, e acabou por ser muito interessante. Tivemos ali alguns cursos, algumas de comissão de praxe que se inscreveram, cerca de 8, e foi diferente, foi muito interessante. Demos ali um bocado de um colorido e uma atividade diferente ali ao Sunset, e pronto, isso acho que correu muito bem. Depois, em relação ao desporto, dizer ainda de que nesta semana também marcámos e agendámos alguns treinos de voleibol, alguns treinos de abertos, de tiro com arco, de karaté, e que também está a ter muita de basquete, de futsal, que também estão a ter uma adesão muito interessante, e ainda estão, alguns já decorreram, outros ainda estão por realizar, é até ao final do mês de setembro. E pronto, esta foi este primeiro, ao fim e ao cabo, o primeiro grande impacto deste ano letivo da nossa vertente desportiva. Portanto, tem muito a ver com esta situação.
1: Isto é importante, por um lado, para integrar melhor os alunos, e por outro lado também para vos dar a conhecer. Portanto, isto tem duas vertentes importantes, este tipo de atividades.
2: Sim, a ideia é exatamente essa, é colaborar, participar, ser mais um parceiro em todas estas atividades de acolhimento que a Universidade procura disponibilizar aos nossos alunos. Exatamente, a perspectiva é sempre essa, a melhor integração possível, a harmonia de integração possível, porque queremos, obviamente, que os nossos novos estudantes sintam em casa. E o desporto é uma ferramenta, para este tipo de situações, é uma ferramenta muito poderosa e que não podemos deixar de fora destas situações. Pelo menos, obviamente, eu falo para mim, é a minha dama, não é? Mas eu acho que cada vez todos acham que realmente faz todo o sentido.
1: E agora, há uma coisa que vai acontecer importante aqui neste serviço do desporto, não é? Que estava integrada na Associação Académica, agora vai haver uma transição para os serviços de ação social. No que é que isto vai, o que contexto é que é este e o que é que vai acontecer em concreto?
2: Sim, essa transição, essa migração do serviço de um lado para o outro, sim, está a ser efetuada com a maior das calmas, com o maior da harmonia possível. Basicamente, o serviço de desporto vai deixar de estar alocado na Associação Académica, na sede da Associação Académica, e vai passar a estar alocado nos serviços de ação social, onde também estão lá os outros serviços que os serviços de ação social prestam à comunidade académica, e esta é a grande alteração, por assim dizer. Tudo o resto estamos a tentar manter, tudo o que fazíamos de bem vamos tentar manter, tudo o que fazíamos de menos bem vamos tentar melhorar e vamos tentar potenciar aquilo que já fazíamos de bem. Basicamente, este é o grande repto para este ano letivo, que será um ano zero, ao fim e ao cabo, nesta nova estrutura que está a ser criada, e temos algumas expectativas que as coisas possam efetivamente melhorar.
1: Em termos práticos, para os estudantes que estão a ouvir esta notícia e que não percebem muito bem o que é que está a passar, o que é que vai mudar para eles? Vai mudar alguma coisa em termos de contactos para vocês?
2: Não, a não ser o local de contacto, a não ser os e-mails, de resto, tudo mais ou menos igual, idêntico, os procedimentos, todas as situações, quer das equipas federadas, quer das competições do âmbito da FADU, quer dos eventos, quer das aulas de grupo, tudo mais ou menos vai acontecer com o mesmo figurino. Obviamente vamos aqui introduzir situações diferentes, novas, vamos tentar potenciar, vamos tentar inovar, vamos tentar melhorar, por aí.
1: E agora, relativamente às atividades aqui do ano, deste novo ano letivo, estavas a dizer que estão agora a ultimar, não é? A fechar aqui as atividades. O que é que podes dizer acerca disso?
2: Sim, em relação a isso, vamos tentar manter, portanto, num ponto específico das aulas de grupo, vamos tentar manter tudo aquilo que corria bem, tem corrido bem nos últimos anos, as atividades que tiveram efetivamente mais participação, mais adesão, vamos tentar mantê-las. E depois estão a ser aqui também, vamos apresentar aqui uma série de novas soluções, de novas atividades, de novas propostas, para tentar dar resposta também a diferenciar mais os públicos e cativar especialmente um público que neste caso específico das aulas de grupo tem-nos falhado bastante, que é o nosso principal core, que é o estudante. O estudante não tem aderido como nós gostaríamos às atividades de aulas de grupo. Portanto, então vamos criar situações mais específicas que, à partida do nosso entendimento, estão mais adequadas àquilo que eles eventualmente podem ter interesse, e vamos experimentar. No final desta semana, no início da próxima, há de sair o nosso novo programa, a nossa nova proposta para o ano letivo, de aulas de grupo, de treinos e todas essas situações, e temos lá algumas novidades, tipo, vamos tentar criar um clube de corrida, vamos ter uma atividade inspirada um bocadinho no iRocks, que é o All Rocks, que é muito mais adaptada ao público-alvo do escalão etário do nosso estudante, ali dos 18 aos 23, né? E temos aqui algumas novidades. Vamos tentar reformular aqui também a situação das pausas ativas, vamos tentar ter aulas quer em gambelas, quer na penha, de atividades de fitness à hora do almoço. Enfim, vamos ter a possibilidade de poder contar com mais um técnico no serviço, e esse técnico vai ter aqui algumas responsabilidades de ao fim e ao cabo colocar estas novas ideias em andamento, e será por aí.
1: Ok. Ficou alguma coisa por dizer relativamente a este primeiro episódio da Academia Noir?
2: Não, só apenas desejar um ano letivo a todos, sejam aos novos alunos, sejam aos restantes e à comunidade académica, o mais ativa, saudável e feliz possível. Que o nosso logo era o fica ativo, fica saudável, fica feliz, é que efetivamente se mexam, sejam muito ativos, procurem ser muito saudáveis e principalmente procurem a vossa felicidade. Isso é o mais importante.
1: Pronto, então e nós regressamos para a semana com mais novidades e também quem está a ouvir pela primeira vez sabe que pode procurar sempre aqui as novidades do desporto da Universidade do Algarve durante o ano inteiro.
2: Muito obrigado, Tiago.
1: Adeus, até à próxima.
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4: 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É a oportunidade ideal para descobrir projetos, trocar experiências e aproximar pessoas que querem contribuir para um Algarve mais sustentável e colaborativo. 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

0: ritmos mais calmos de Jean-Christian Roudet, com este Du Vient Le Bon Temps. Cortar a primeira sequência neste café, neste sentido obrigatório, é o último desta semana aqui na Rádio Universitária do Algarve, sempre no fecho do dia, de fazer a companhia, a melhor companhia com a melhor música, no regresso a casa ou no resto de aulas ou nos preparativos para o fim de semana. Fim de semana à porta, sexta-feira, 30 graus em Faro, está muito calor. Também deixei Alex Dalvon com Livre, ainda Os Lacraus com Prometo Querida, foram as três primeiras. A hora certa, 6 da tarde, a Soraya Varela atualiza toda a informação com as principais notícias, naturalmente. Muita música a rodar nestas 2 horas no teu regresso a casa, no teu final de dia. Segue Mariana Leix com Casulo.
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0: 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Boa tarde.

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1: Sexta-feira, dia 9 de outubro, o Auditório Municipal de Lagoa recebe a peça A Noite de José Saramago. Levada à cena pelo Artis 21, a encenação retrata o ambiente de uma redação de um jornal na noite de 24 para 25 de abril de 1974, onde a luta contra a censura e o combate pela liberdade de expressão atingem o seu ponto mais tenso. Não percas, sexta-feira, 9 de outubro, no Auditório Municipal de Lagoa, a peça A Noite de José Saramago, a partir de às 9:30 da noite.
2: Quarta-feira, dia 7 de outubro, no Teatro Municipal António Pinheiro, em Tavira, vai ser exibido o filme O Jacaré. O filme fala sobre um assalto que acaba da pior forma. 180 mil euros desaparecem e desencadeiam uma caça ao tesouro por todo o bairro da Reboleira, cercado pela polícia. Entre traições, relacionamentos falhados e encontros inesperados, vários destinos cruzam-se numa espiral de tensão e humor, enquanto ganha força o boato surreal de que um jacaré vagueia pelas ruas da zona. Marca na agenda, quarta-feira, 7 de outubro, a exibição do filme O Jacaré, no Teatro Municipal António Pinheiro, em Tavira.
3: Quinta-feira, dia 1 de outubro, acontece o espetáculo Sakamoto 1996, no Teatro Municipal António Pinheiro, em Tavira. Este concerto assinala o Dia Internacional da Música numa homenagem ao compositor japonês Ryuichi Sakamoto, recriando as partituras originais de temas inesquecíveis da sua autoria. Será um diálogo marcante entre violino, violoncelo e projeções visuais. Anota na agenda de 1 de outubro o concerto Sakamoto 1996 no Teatro Municipal António Pinheiro, em Tavira.
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1: E voltamos a atualizar amanhã.
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1: Neste hoje a música não para. Chama-se Tornado. Depois sacamos do baú uma grande, grande malha, Natasha Bedingfield. Ano written em 2004, foi um dos grandes sucessos desse ano. Diz respeito à pop music. Uma música do baú.

0: som de Mark Noah. Nascido na Austrália, mas criado no Algarve, quarteira, com este álbum Giant Little Victories, de onde saiu este Road Trip. Um tema de 2024. Rodar aqui na tua rua, final de tarde de sexta-feira, 25 de setembro. 5 horas 40 minutos, mantém-se os 30 graus em Faro. Também deixei Chris Toman com Callis, End of Monsters and Men com Crystals e na sequência Astrovaga com Cor-de-Rosa. Foram 4 sem conversa. Pelo meio, algumas dicas para te deixar e eu volto logo a seguir com Michael Knight. Continuamos com música com o grime do nosso Algarve, Existência e Sensual. É complicado, o próprio o diz.
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viagem para os NBC Compass. Tema de 2024, 5h54, quase colados às 6 da tarde. Bom regresso para casa, boa viagem. O resto do dia de trabalho, boas aulas também, se for o caso, e bom fim de semana, acima de tudo. Por aqui também deixei aplicar o ponto Jamie XX com Loud Places, ainda na sequência. Michael Knight com Existência Sensual, é complicado. Vou fechar a hora, David Fonseca, What Life Is For, em 2012, e também Mind the Gap com Irmita, em 2010. E eu volto depois da Soraya com a informação. Até já.

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3: Olá, muito boa tarde. Imortal Desportivo Clube e Sporting Clube Olhanense disputam este domingo a Supertaça do Algarve de Futebol Lusíadas Saúde. O encontro está marcado para as 5 da tarde no Estádio Municipal da Bela Vista, em Lagoa, com entrada gratuita. Em campo estarão o campeão da Liga 1 Algarve e o vencedor da Taça do Algarve da época 25-26, numa reedição da final da Taça disputada em junho. Para quem não puder assistir no estádio, a Rua FM vai estar a realizar o relato do jogo com Tiago Pinto e José Pereira no estádio e José António Pires no estúdio. Acompanha tudo em 102.7 ou rua.pt. Está de volta o Faro Ativo, o evento que marca o arranque do ano desportivo no concelho de Faro. Promovida pelo município, a iniciativa reúne até dia 1 de novembro várias atividades desportivas.

dança até judo e skate. A rua vai estar presente nesta mostra desportiva para ajudar na dinamização. Este ano o programa inclui ainda duas novidades, o Faro Run and Glow no sábado à noite e uma caminhada no

0: plataformas. Sete concelhos algarvios estão hoje em perigo máximo de incêndio rural, segundo o Instituto Português do Mar e da Atmosfera. Algezur, Monchique, Portimão, Silves, Loulé, São Brás de Alportel e Tavira estão no nível mais elevado da escala de risco. Os restantes concelhos da região apresentam perigo muito elevado. A situação ocorre num dia em que o IPMA prevê uma subida das temperaturas no Algarve, com os termómetros a poderem atingir os 31 graus. Sabe mais em ipma.pt. A informação por hoje e por esta semana está completa. Regressamos segunda-feira com os destaques do dia. Até lá, um bom fim de semana.
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0: propostas para esta segunda hora de hoje, sentido obrigatório no ar até às 7 na Rua FM. Amigo Pedro Gonçalves, bem-vindo. Boa viagem, bom teste de dia de aulas ou de trabalho. O som de Gregory Porter com este Don't Lose Your Steam. Também Jonathan Spears com Terra Prometida. Ainda Fam Falafel com Eletrocardiodrama.
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0: Somos nós em 102.7 e online em todo o mundo em rua.pt. Tayob J, Reza por Dois com Criolo. É música nova na playlist Rua. O álbum de estreia, A Beleza do Erro.

0: som de Benjamin Clementine, voz inconfundível. Este Nemesis. Um tema de 2015 do músico britânico, já foi músico de rua durante muitos anos em Paris. 6:29, menos um grau, 29 graus em Faro, Plasticine Maghreb. Ainda deixei Tayob J com Reza por Dois. So long! Grande, grande voz de Benjamin Clementine neste final de tarde na tua rua, boa viagem. Já a seguir, seguimos em português, Bia Cabos.
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0: A sua lei do retorno.

passagem para Pink com este Sober. Voltámos a 2008 na carreira da norte-americana, o quinto álbum de estúdio Funhouse. Final de tarde na Rádio Universitária do Algarve. Também ao som de Mauro Ramos com Leva-me para onde foste. E ainda Bia Cabos com a Lei do Retorno. Destaque este fim de semana para a transmissão da Supertaça do Algarve em futebol. O Mortal defronta o Olhanense com transmissão aqui na Rádio Universitária do Algarve a partir das 5 da tarde, um pouco antes, claro. Uma transmissão, uma hiper ultra transmissão aqui na antena da Rua FM. Mais uma.

0: da Saúde, Egas Muniz.
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4: A seguir com uma grande malha, Rudimental Nights Like This.

0: reta final deste sentido obrigatório de sexta-feira, 25 de setembro. Fim de semana à porta. Boa viagem, bom resto de dia. Ao som destes Rudimental com Nights Like This, ao lado de Rag & Bone Man. Tema 2025. Um dos grandes hits dance. Ano de 2025. Também Pink com Sober. A fechar deste Man Island com Stare. Ainda tempo para deixar Pete de Zouk, São Pedro e também Dona Alzira. Estou de saída, fim de semana, volto domingo para mais uma Ilha de Faro, a partir das 10 da noite, aqui no 102.7 da Universitária do Algarve, a frequência mais académica do planeta. Tchau, bom fim de semana.
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Sejam muito bem-vindos ao Mundo Mix. Francês Osman, mas radicado a viver no Dubai, Emirados Árabes Unidos, a reciclar os grandiosos Massive Attack.

Infinite Sympathy, esse grande clássico de 90 para o álbum Blue Lines dos Massive Attack. Ainda assim, prefiro o original, mas aqui está uma versão interessante, não é? Diria, destas cenas mais Afro House. Sem ser aquele Afro mais vincado, não é? Digo eu, não sei. O balanço é Afro. Pero gostamos bastante desta, gostamos, eu e um amigo, claro, e o meu amigo imaginário, da versão. Vamos ouvir de vez em quando por aqui no Mundo Mix. Bem-vindos, bom fim de semana, boa semana, boas férias, se for o caso, boa escola, regresso às aulas, não é? Bom regresso às aulas. E este senhor é belga, Maxi Meraki, Strawberry.

É a novidade da semana. Dish Dash são oriundos da Arábia Saudita. Chama-se My Trip. Para trás, o belga Maxi Meraki com Strawberry, também novidade da semana passada. Sempre muitas novidades no Mundo Mix. Os mais atentos já sabem como é que é. E também sabem que podem passar em mundomixradio.blogspot.com, por lá vamos arquivando a matéria tocada, um pouco mais antiga. Vamos atualizar mais agora que está aí o outono e o inverno. De verão às vezes não há muito tempo para atualizar. Também novidade e de regresso a dupla maravilha da Disco Texas, MX de GPU, chama-se All The Love. Depois temos também novidade Human 404 com Calling Me. Sejam bem-vindos e bom fim de semana.

É a novidade desta semana, chama-se Pole Position, é espanhol, In Your Mind, com a voz de Stephen Jones. Atrás, norte-americano Human 404, ou 404, Calling Me. Temos mais novidades, fiquem ligados. Já a seguir com Dennis Hovart, chama-se Lost in You, depois também Retype, regresso, Fill the House.

Pois é, pois é. La Music, House Music, La House Music. Chama-se Feel the House, dupla belga Retype. Novidade. É mais uma para esta semana. Atrás também novidade do dinamarquês Dennis Overts com Lost in You. Ok, já que voltamos às cenas mais house, sabem como é aqui no Mundo Mix, querem-se ouvidos nómadas, não o universo da eletrónica, né? Made in Portugal, Litos e Mateus, Don't Try to Understand House Music. É daquelas coisas que ou se sente, ou se gosta, ou então não vale a pena, não é? Aliás, como tudo na vida, quase.

É a novidade Made in Portugal, Mechanic, da Soul Gangster Records, do nosso DJ Grouse, que remistura este Taste of Summer, sem dúvida. Soul Gangster Records Approved, ou neste caso Mundo Mix Approved. Para trás também Made in Portugal, Litos and Mateus com Don't Try. E a fechar com o clássico dos 40 Thieves e QZen, Don't Turn It Off. Cena de 2008, se não estou em erro, agora assim de cor. E estamos a fechar a edição de hoje de Mundo Mix. Passem em mundomixradio.blogspot.com. Beijos e abraços. Até para a semana.

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